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1: Digital. 21 horas e 12 minutos.

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2: 21 horas e 26 minutos.

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2: 22 horas e 3 minutos.

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2: 22 horas e 42 minutos.

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0: 22h54.
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3: 23 horas e 17 minutos.
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2: 23 horas e 56 minutos.
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2: Meia-noite e 32 minutos.

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2: Meia-noite e 55 minutos.
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0: Não te ouvides jamais, nem te considere apequenado e incapaz de servir a teu próximo, pois tal providência te será afortunadamente oferecida quando desejares de plano, com sinceridade absoluta, projetar fraternidade a teu irmão.
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2: Uma hora e seis minutos.

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1: Digital. 1 hora e 34 minutos.

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2: 1 hora e 48 minutos.

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2: 2:23.
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2: 2h59.
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1: 3 horas e 55 minutos.

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1: 4 horas e 34 minutos.

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1: 4 horas e 47 minutos.

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1: 5 horas.
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1: 6 horas e 11 minutos.

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2: 7 horas e 17 minutos.

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1: 7:32.
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1: 8 horas e 23 minutos.

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2: 9:37.
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0: 10 horas e 12 minutos.
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1: 11 horas e 26 minutos.

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3: 11 horas e 50 minutos.
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3: 12 horas e 12 minutos.

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1: 12 horas e 24 minutos.
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1: 12 horas e 36 minutos.
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2: 12 horas e 47 minutos.

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1: Treze horas e 23 minutos.
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Pra Dorival Caymmi, João Gilberto e Caetano Veloso. Vamos lá.

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2: 13 horas e 59 minutos.
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3: 14 horas e 34 minutos.

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2: 14 horas e 44 minutos.

0: 15h05.
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1: 15 horas e 50 minutos.

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0: A asma não é transmitida por gato ou outro animal. Os gatos transmitem asma? Não. O gato leva essa fama sem merecer. A asma é uma doença alérgica e, portanto, não é transmitida por nenhum ser vivo, seja vírus, bactéria ou gato. Mas como a alergia é disparada por um fator externo, o pelo do gato ou mesmo de outros animais pode ser irritante. Ao respirar, o asmático inala microfibrilas que fazem parte do pelo. O organismo, ao perceber a presença de um agente estranho, liga o sistema imunológico. As células de defesa do organismo lançam um ataque ao corpo intruso. Esse ataque é sempre muito mais forte do que a ameaça realmente oferecida. É isso que caracteriza uma reação alérgica. O resultado é a produção de várias substâncias que irritam os brônquios, provocando a asma. A reação pode ser disparada também por outros agentes, como poeira e perfumes. Mas isso tudo só vai ocorrer se o doente já sofrer de asma, lembra o pneumologista Arthur Hotman, do Hospital Albert Einstein, em São Paulo. Do contrário, o gato ou qualquer outro animal de pelo não oferece nenhum risco.
1: 16 horas e 52 minutos.
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2: 17 horas e 12 minutos.
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1: Cura suave do soluço crônico. Todo mundo soluça de vez em quando. Trata-se com efeito de uma reação reflexa comum. Mas existem pessoas que soluçam meses a fio, chegando à exaustão absoluta. Embora a maioria dos casos se deva a doenças neurológicas graves, como tumores e encefalites, também ocorrem soluços crônicos de causas desconhecidas. Há pouco, neurologistas americanos levantaram a suspeita de que o motivo misterioso seria excesso de cálcio no cérebro. Numa experiência, 5 em cada 7 pacientes se livraram dos intermináveis soluços crônicos ao tomar nifedipina, uma droga que ocupa o lugar do cálcio nos tecidos cerebrais e vem sendo usada em casos de angina. Afinal, teremos uma opção de tratamento menos agressiva, comenta a pneumologista Ilma Aparecida Pascoal, da Universidade de Campinas. Segundo ela, contra o soluço crônico, só havia soluções drásticas, como anestesiar ou inutilizar temporariamente o nervo que comanda o diafragma em prejuízo da respiração.
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1: 17 horas e 53 minutos.
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0: Obrigado, paizão do céu.
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Sabe, em alguns momentos eu te observo tão confusa, tão perdida, tal qual aquelas formigas, quando você mexe no formigueiro, elas ficam todas alvoroçadas, perdidas, sem rumo. Tem momentos que eu a vejo assim, confusa, procurando não sei o que, não sei onde. Por quê? Por que tanta procura? Por que tanto corres rumo a alguma coisa? O que procuras tão incessantemente que chegastes ao ponto de nem saberdes mais o que procura? Não é o momento agora de uma parada, de uma reflexão, ou até mesmo uma mentalização mais profunda, uma análise mais consciente, isenta principalmente de vaidades e de procuras infrutíferas que povoam teu caminho? Acalma-te. Procura a tranquilidade da natureza que te rodeia. Observa as plantas, as árvores, cada uma seguindo o caminho que lhes é destinado, em paz, tranquilamente. Te exemplifica na natureza, te identifica com ela. Procura a paz íntima. Porque só assim encontrarás a solução dos anseios que povoam tua alma. Se não encontrares um momento de reflexão, se não encontrares o posicionamento correto para suas atitudes e pensamentos, cada dia se tornarás mais perdida, mais confusa. Trarás um descontrole completo em tua mente, em tua vida e até mesmo em tua saúde. Acalma-te, acalma-te. Procures ver e entender que a vida segue o teu caminho. Tu tens a liberdade absoluta de decidir, mas tão grande a confusão que fizeste contigo mesma, que te torna difícil decidir. Então é a hora de raciocinar. É o momento de renunciar a muitas coisas que te confundem o pensamento, de relevar para outras atitudes aquilo que julga ser muito importante, mas não é. A verdadeira importância está na paz do teu coração, está na tranquilidade das decisões, porque só assim tomarás as atitudes corretas e poderás fazer a tua vida mais calma, mais tranquila. Procura a paz, tranquilize-se, porque a companhia da paz te trará também a tranquilidade de tua alma.

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0: 18:21.
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1: 18h54.
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1: Queridos ouvintes da Rádio Estéreo Sul, meu nome é Alfredo e este é o programa A História do Rock. E hoje vamos apresentar uma banda americana. E com isso, o placar das bandas no programa fica assim: 22 para as bandas inglesas contra 20 para as bandas do resto do mundo. E a banda de hoje é o The Doobie Brothers. The Doobie Brothers é uma banda americana do norte da Califórnia. A banda foi formada em San José, Califórnia, em 1969, por Tom Johnston na guitarra e vocais, John Hartman na bateria, Dave Chogrin no baixo e Patrick Simmons também na guitarra. Com o movimento chamado Flower Power, aquele dos hippies, a música da Califórnia dos anos 70 emanava criatividade, harmonia e melodias cativantes. Marcada por duas guitarras solo e harmonias vocais poderosas, a primeira formação dos Doobie Brothers aprimorou seu talento musical e encontrou seu público nos bailes de motociclistas do norte da Califórnia. Fitas demo das músicas da banda chamaram a atenção do produtor Ted Templeman, que conseguiu um contrato com a Warner no final de 1970. O álbum de estreia da banda, The Doobie Brothers, de 1971, não conseguiu capturar a energia das apresentações ao vivo e não conseguiu decolar. Em 1972, eles lançam seu segundo álbum, chamado Toulouse Street. E aí sim, a banda alcançou um grande sucesso. Então, vamos começar com a música deste álbum, chamada Listen to the Music.

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1: O álbum Toulouse Street tinha muita flexibilidade artística e uma harmonia vocal espetacular. A banda tinha Tom Johnston nos vocais e guitarras, Patrick Simmons também nos vocais e guitarras, Tyrone Porter no baixo, o líder John Hartman na bateria, além de Michael Hossack também na bateria. Ainda deste disco, vamos ouvir a música Rockin' Down the Highway.

E o que significava o nome da banda? Doobie era uma gíria popular nos Estados Unidos dos anos 70 para um cigarro de maconha. Assim, podemos traduzir o nome da banda para algo como Os Irmãos Baseado. O grupo se chamava originalmente Pud. Durante os ensaios na Califórnia, em 1970, um amigo sugeriu o apelido Doobie Brothers, porque eles fumavam juntos bastante maconha. Os integrantes acharam o nome bobo no início e pretendiam mudá-lo, mas acabaram ficando famosos com ele. E ainda do disco Toulouse Street, de 1972, vamos ouvir a música Jesus is Just Alright.

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2: Lançado em 2 de março de 1973, The Captain and Me é o terceiro álbum de estúdio da banda. Foi um grande sucesso e recebeu 2 discos de platina. Deste disco, vamos ouvir a música Long Train Running.

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1: E ainda do álbum The Captain and Me, de 1973, vamos ouvir a música China Groove.

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2: E ainda do álbum The Captain and Me, de 1973, vamos ouvir a música Salt City Midnight Lady.

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2: What Were Once Vices Are Now Habits é o quarto álbum de estúdio dos Doobie Brothers. O álbum foi lançado em 1º de fevereiro de 1974. Deste disco, vamos ouvir a música Blackwater.

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3: Em 25 de abril de 1975, a banda lança seu quinto álbum em estúdio, que se chamou Stampede. Foi o último álbum da banda antes de Michael McDonald substituir o Tom Johnston como vocalista principal e principal compositor. Deste disco, vamos ouvir a música Take Me In Your Arms.

Taking It to the Streets é o sexto álbum de estúdio dos Doobie Brothers. O álbum foi lançado em 19 de março de 1976. Foi o primeiro a contar com Michael McDonald nos vocais principais e teclados. Deste disco, vamos ouvir a música que tem o mesmo nome, Taking It to the Streets.

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1: E ainda do álbum Taking It to the Streets, de 1976, vamos ouvir a música It Keeps You Running.

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1: Living on the Fault Line é o sétimo álbum de estúdio dos Doobie Brothers. O álbum foi lançado em 19 de agosto de 1977 pela Warner. É um dos poucos álbuns dos Doobie Brothers que não produziu um hit no top 40 da Billboard, embora You Belong to Me tenha sido um sucesso, gravado pela coautora, a Carly Simon. Tom Johnston deixou a banda no início das sessões. Ele escreveu e cantou 5 músicas durante as sessões do álbum, mas posteriormente saiu da banda e retirou sua permissão para que os Doobie Brothers usassem essas músicas. Deste disco, vamos então ouvir a música You Belong to Me.

Lançado em 1º de dezembro de 1978, Minute by Minute é o oitavo álbum de estúdio dos Doobie Brothers. Foi o último álbum deles a contar com os membros John Hartman e Jeff Skunk Baxter. Este álbum permaneceu 87 semanas na parada Billboard 200. Na primavera de 1979, foi o álbum mais vendido nos Estados Unidos por 5 semanas não consecutivas. Deste disco, vamos ouvir a música What a Fool Believes.

0: Depois de Minute by Minute, eles lançaram mais 8 álbuns, sendo que o último foi Walk This Road, lançado em 6 de junho de 2025. Os Doobie Brothers ganharam 4 prêmios Grammy e venderam mais de 48 milhões de discos em todo o mundo, incluindo 3 multiplatina, 7 de platina e 14 de ouro. E aqui terminamos o programa de hoje. Espero que tenham gostado. Semana que vem tem mais história do rock. Quero mandar meus especiais agradecimentos para o Nelson, Abel e o Tiago, o Anderson, o Pato Pereira, o Edu Sestari, o Adriano Alcaça, o Jairzinho, o Bani Coelho, o Edson Vander, o Tiago Vudu, o Gabriel Gabreira, a Romi, a Paula e o Daniel, a Mônica, o Thomas, o Stargazer, o Reinaldo, o Batera, o Alexandre Barros, o Felipe Kelme, o Sandro, a Lígia, o Eliseu da Toca do Zeu, o Orlando e o Jairo. Ficam os meus agradecimentos para a Rádio Estéreo Sul e para vocês, ouvintes.
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2: 20h08.
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0: Boa noite.
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1: 20 horas e 22 minutos.

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2: 20 horas e 33 minutos.

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2: 20 horas e 45 minutos.